Olá, que tal, amiga e amigo? Que Deus, de maneira grande e poderosa, bendiga a todos vocês. Estamos aqui um dia mais em esta programação que visa levar vida, paz, alegria, a palavra de Deus a seu coração. Nós outros vamos agora começar este programa dedicando uma canção a todos vocês. Um saludo para os teus amigos vigilantes, ama de casa, taxista, você que está conosco todos os dias em esta programação. Você pode também, a partir de agora, chamar a nossa linha de ajuda, ou você pode enviar um áudio, um escrito, 78

Muito bem, você ha escutado aí este domingo, será o domingo da profecia, o domingo onde nós outros estaremos cobrando de Deus, por dizer assim, não, o que Deus nos prometeu, e Deus nos ha prometido uma vida e vida bendecida. Este domingo também, nós outros tendremos a Santa Cena. O Senhor Jesus disse que aquele que não come de sua carne e não bebe de seu sangue, não tem parte com ele. Então, se busque participar este domingo, dia 17, na Santa Cena de preparação para o dia de Pentecostês. Ademais, eu quero fazer uma invitação, eu vou deixar esta chamada, porque eu he recebido acá muitas chamadas de pessoas. Por exemplo, temos acá esta senhora que disse assim: Hermanos, lhe ruego que de todo o coração, olha, minha mãe está muito enferma, tem câncer, meu Deus. Ela se chama Patrícia, vamos orar por ela. Pido oração por meu irmão Matias, está em cama. Também ore por sua pareja. Estaremos orando por Matias e a pareja. Você pode chamar 7808-8339 para deixar seu nome para a oração. E, como eu lhes dizia, este viernes também vamos ter um trabalho muito forte para todas as pessoas que han sido vítima de la maldade. Vítima de la maldade está aí com a cabeça

graças a Deus. Antes de terminarmos o programa, eu quero fazer uma invitação para toda a família salvadorenha, porque nós outros estamos preparando

0: Muito bem, aqui estamos uma vez mais e você pôde acompanhar pessoas que fizeram uma aliança com Deus e venceram o atraso de sua vida econômica, e venceram a crise e prosperaram em meio a situações tão difíceis e lograram prevalecer sobre seus problemas econômicos. Eu não estou chamando para uma religião, eu não estou chamando para você venir aqui, sabe, bautizar-se em las águas, não estou chamando você para venir acá para ser de nossa igreja, nada disso. Eu estou chamando a você para ver o poder de Deus em sua vida financeira. Quando o poder de Deus chega em la vida de uma pessoa, a miséria é quebrada, as trabas são arrancadas, os bloqueios são destruídos e a vida prospera. Porque todas as pessoas que um dia fizeram uma aliança com Deus lograram ver o poder de Deus em sua vida. É isso que está faltando em sua vida? É isso o que está, sabe, necessitando ter em seu trabalho, em seus caminhos econômicos? Está faltando poder? Está faltando algo novo acontecer? Este lunes, 18 de maio, é exatamente isso que vai acontecer. Será impossível, Pastor Lucas, que as pessoas cheguem acá no lunes 18 e não vejam o poder de Deus em suas vidas.
1: Quizás você é uma pessoa que conhece a Escritura, conhece as promessas. Você é uma pessoa que tem na Bíblia, até tem um local para congregar, mas você não vê o poder de Deus em sua vida. Você percebe que lhe falta participar de uma reunião de fé. E é isso que sucede todo dia lunes acá, em 2ª Avenida Sur, número 530, entre 8ª e 10ª Calle, onde é ambiente de fé. Todos estão invitados a participar. Incluso se você quer derrar seu nome para o momento de la oração, se você quer desalgar, está vivendo lutas, batalhas financeiras, escreva-nos ahorita por meio deste número acá, 7808-8339.
0: E aqui vamos estar à la ordem para orar por você e determinar bendições sobre sua vida. De acordo? Aqui lhe esperamos e através também deste número você pode pedir mais informações. Se você vive em um outro departamento, lhe dificulta chegar cá em São Salvador, não há problema. Temos igrejas esparcidas por toda a República Salvadorenha. Se não há como estar acá, venir acá, está nossa sede central da Igreja Universal, você pode participar da igreja mais cercana a seu domicílio. Para mais informações, 7808-8339. Hago uma aliança com Deus e essa situação de sua vida seguramente cambiará. Como eu hago uma aliança com Deus? Venga e sabrá e verá o poder de Deus em sua vida. Chegamos agora aos momentos finais de nossa participação, mas antes de terminar o programa, me gostaria de deixar aqui uma promo de um evento que acontecerá em nossa igreja el 24 de maio. Será uma manhã gloriosa de domingo que estaremos acá gozando-nos no Espírito Santo. Será o domingo de Pentecostês. Será um dia para as pessoas que desejam mais do Espírito Santo em suas vidas. Bendiciones a todos e tenha uma feliz noite.
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1: A todos nuestros amigos oyentes de esta radio. Amigo, amiga, sepa que Deus quer cambiar sua história. Deus quer bendecir sua vida. Você pode estar seguro. De repente, a hora você se encontra é afligido, mas amigo, amiga, eu te dou um conselho de Deus para sua vida. Não se desespere. Sabe por quê? Porque esta história de tristeza, esta história de, sabe, de depressão, de angústia, ela pode convertir-se em uma história de alegria, uma história muito bendecida. Pero solo depende de você, e é sobre exatamente isso que estaremos falando neste programa de hoje. Eu quero que você chame pessoas, amigos, familiares, pessoas que aí você conhece, que está passando por algum problema que é atraído para esta pessoa tristezas. De repente, você ha tentado ajudar este familiar, este amigo, de várias maneiras e não ha logrado. Pero por esta programação, nós outros vamos ajudar a esta persona. Por isso, chame a esta persona, hable com ela, está bem? E aqui nós outros estaremos passando mensagem de fé, mensagem de poder para que sua vida ela seja bendecida hoje mesmo, por meio desta programação. Nós outros vamos agora a uma canção, porque canção bonita toca e toca aqui. Agora vamos a uma canção que habla de milagros. Você está necessitado de milagros? Porque nuestro Deus é Deus de milagros.

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Milagros, que está en San Salvador, porque este día 15 nosotros vamos a estar reunidos en una sola fe, buscando a un solo Dios, a un solo Señor, para resolver los problemas que usted ya intentó, amigo, amigo, no es falta de intento, ¿no es verdad? Usted ya ha intentado resolver este problema que está en su casa, este problema que se encuentra en sus caminos, en su vida. Usted ha intentado de todas las maneras y hasta de maneras equivocadas, ¿no es verdad? De repente usted ya ha ido a los brujos, a hechiceros, a personas que solo empeoraram sua situação. Amigo, amiga, por favor, não intente mais de la maneira equivocada. Deus quer cambiar esta situação, por isso que você tem que buscar em Ele. E é isso que estaremos fazendo neste dia 15, este viernes, em todos nossos templos de la Iglesia Universal del Reino de Deus, passando por todo El Salvador. Você conhece a alguém que tiene la cabeza volteada, né? Una persona que tiene cambio repentino de humor, né? De una hora para la otra, esta persona queda nerviosa, desesperada. De una hora para la otra, esta persona estaba reindo y de repente comienza a ser agresiva. Y entonces se piensa, cabeza revuelta, ¿no? O volteada, me va hablando. Pode ser aquelas pessoas que têm pensamentos intrusivos, não? Pensamentos malos, pensamentos hasta de quitar-se a vida. De repente, você que escute este programa ha tenido pensamentos de quitar-se a vida. Amigo, amiga, você necessita de Deus. Você necessita buscar em Deus. E vou seguir com mais sintomas de pessoas que têm a cabeça volteada, pessoas que têm um cansancio mental, pessoas que, sabe, elas têm pesadilhas constantes, dificuldades, hasta para tomar decisões. E quando toma as decisões, são decisões equivocadas, não é verdade? Então, amigo, amiga, será que você não está com a cabeça volteada? Ou conhece alguém que se encontra assim? Porque viernes agora, nós outros vamos estar lutando contra as forças malignas que fazem isso, que provocam estes pensamentos malignos, esta cabeça volteada. A pessoa estava bem um dia, o outro dia já estava completamente mal. De repente, seu esposo, seu marido, estava aí com você e um mal entrou na cabeça dele de tal maneira que ele abandonou a família, abandonou seus filhos, abandonou você. Sabe o que você necessita, amigo, amiga? Está com nós outros neste dia 15. Sabe por quê? Em Juan, 1 Juan, capítulo 3, versículo 8, a palavra...

Este observou testemunhos de pessoas que usaram o poder da fé. Eu invito você também. Você tem, aunque seja pequena, aunque seja do tamanho de um grano de mostaça, não importa, amigo, amiga. Esta fé é o suficiente para Deus fazer um grande milagre em sua vida, em sua casa, em sua família, em seus filhos, em seu trabalho, onde você quer alcançar o milagre de Deus. Você pode. Você pode por meio do poder da fé. Viernes, a hora dia 15 de maio, estaremos às 7 da manhã. 15 de maio, estaremos às 7 da manhã, mas principalmente às 10 horas.

0: poucos metros, a uma quadra da nova Biblioteca Nacional. Porque nesta direção que você marcou agora, este horário e este dia, será o dia maravilhoso, o dia de Pentecostes, o domingo de Pentecostes, o domingo que quedará registrado, marcado na história de todos aqueles que estarão conosco buscando o principal. O principal não é dinheiro, amigo, amigo. Porque que serve a pessoa ter todo o dinheiro do mundo e adentro dele carregar vazio muito grande? Então, se o principal não é a pessoa ser curada, que serve a pessoa ser curada de uma enfermidade e adentro dele carregar vazio muito grande? Solamente o Espírito Santo, entenda. Eu espero que você entenda, pelo menos, isso que vou falar agora. Entenda. Solo o Espírito Santo pode llenar seu vazio. Solo o Espírito Santo pode dar a você a verdadeira alegria. Dia 24 de maio estaremos lhes esperando. Traga seus invitados, traga sua família. Você conhece alguém que se encontra triste? Alguém que vive chorando? Uma pessoa que ela sabe. E neste momento, de repente, a hora, você sabe que a hora esta pessoa está muito mal. Hable com esta pessoa, invite, venha você e ela para este grande dia, dia 24 de maio. Está bem? Que Deus, o Deus de Abraão, o Deus de Isaac, o Deus de Israel, bendiga você e toda sua família. Está pronto?
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5: Hola, ¿qué tal? Muy buenas noches. Que Dios bendiga toda nuestra querida audiencia. Estamos aquí dando inicio al mío, al suyo, al nuestro programa Hablando de Vida. Que Deus bendiga a todos que nos escutam, do Oriente ao Ocidente, amigo trabalhador, a senhora ama de casa, você que quizás tuvo um dia muito pesado, aqui estamos para lhes ajudar através da palavra de Deus, a palavra que levanta, que fortalece, que nos alienta a cada dia. E creia que amanhã será melhor que hoje. A porta que não se abriu hoje, amanhã, por supuesto, se abrirá. E o secreto para que uno tenha uma vida de êxito, de vitórias, é justamente não desistir. Aqueles que lutaram, que perseveraram, que foram grandes na história, eles deixaram um legado. Não desista. Não desista de seus sonhos, não desista de suas metas, de seus objetivos. Creia que através da fé, de seu esforço, esta luta, este problema, você vai a superar. Hasta porque Deus dá as maiores batalhas a los mejores soldados. E creia que tu vitória está mais cerca. E estaremos falando sobre o que haremos neste domingo, o dia que a profecia se vá a cumprir. Em instantes, estaremos falando mais sobre o que haremos neste domingo. Se possível, corra a voz, avise a los amigos e familiares que têm pensado seu programa Hablando de Vida.

Muito bem, meus estimados, e estamos preparando-nos para o grande dia, o dia 24 de maio, o dia de Pentecostes. Não será apenas o dia de que vamos atrair a memória, o Pentecostes, allá no livro de Hechos. Não, será su Pentecostes, será o dia onde você receberá o maior regalo de Deus para o ser humano, que é o Espírito Santo. Quando uma pessoa recebe o Espírito Santo, ela é capacitada. Você verifica que os discípulos, antes de receber o Espírito Santo, eram medrosos, temerosos, inseguros, mas depois que receberam o Espírito Santo, se volveram homens valentes, homens que levaram o Evangelho a várias partes. E hoje Deus hará o mesmo. O Espírito Santo não é uma promessa hecha para alguns, é para todos, pero é necessário que uno lo busque. Por isto, prepara-te. Esta promessa, Hechos capítulo 1, versículo 8, se cumprirá, pero recebereis poder quando há de venido sobre vós outros o Espírito Santo. Creia que esta promessa se vá a cumprir. Incluso este domingo, traiga sua cruz. Incluso quero ser aqui uma convocatória. Todos que estiveram com nós outros, Viernes Santo, e tem la cruz, la traiga já neste domingo para que você realize la unção, e estaremos dando mais informes sobre o que vai suceder no dia 24, um dia memorável, onde o Senhor Obispo Macedo estará desde Israel, de Jerusalém, Terra Santa, ministrando o derramamento do Espírito Santo. E neste domingo, esteja acá com nós, porque eu tenho a certeza que o poder de Deus se manifestará e o Espírito Santo lo envolverá.

mundo adentro de um. Amigo, amiga, és la solução para todos os problemas. Se você ha tenido problemas em várias áreas de sua vida e você disse assim, eu quero la solução para

e hambrientos de sua santa presença. Por isso que a palavra de Deus relata que só havia 120 em el cenáculo. Os demás não aceitaram a condição, ou seja, não se esforçaram, não sacrificaram sua vontade para estar ali. Se vocês não sabem, naquela época, Jerusalém representava um grande perigo, porque as pessoas que queriam matar

e começou uma grande persecução. Então, estar em Jerusalém, humanamente falando, em aquele momento, era algo, era um risco,

eles estavam anelando o Espírito Santo. Em obediência ao Senhor Jesus, e por este anelo,

Vê que interessante. Pedro, pastor, eles eram discípulos. Eles testemunharam várias, foram testigos, melhor dito, de várias e vários milagros. Exato. Exatamente. Foram testemunhados.

E se você o busca com toda a sua fé e com toda a sua alma, ele vendrá sobre sua vida, como vindo à vida de estas pessoas que você vai escutar agora, relatos de pessoas que receberam a maior de todas as promessas, o Espírito Santo. 7808-8339. 7808-8339.